0: dia da semana. Ed Motta, 13 anos depois de AOR, quando ele resolveu fazer música model para as rádios adultas, para o público adulto, os 40 a mais, né? Vamos dizer assim, ele já estava se sentindo, falou, ah, eu gosto de fazer música para 40 a mais. E resolveu fazer o AOR, depois só gravando inglês de lá para cá, e agora retorna, né? Depois de 13 anos se dedicando a esse repertório inglês, e aí bate forte, né? O funk, essa coisa contagiante de James Brown, de Camel, SOS Band e tanta, Midnight Star, tanta gente boa, né? Que influencia, e claro, com aquela elegância de um Donato, de um Marcos Valle, toda aquela linhagem da MPB, do soul, né? Produzida ainda ao lado do meu querido Michel Lima, que constrói essa pulsação clássica, valorizando o baixo, os arranjos bem definidos, as harmonias, né? Como o Ed gosta também. É isso, Ed Motta chegou antes aqui no Dias Massas com o lançamento Talk Talk, DJ Model.
1: É, Paulão, o Ed Motta é uma dessas personalidades que a gente espera que volte sempre a produzir. Tem muitos artistas que pararam, outros que a gente nem sabe se tem alguma coisa nova no forno, mas eu vejo o Ed como uma referência na nossa música, assim como Lulu Santos e tantos outros artistas que construíram uma história importante no país. O Ed tem uma biblioteca musical incrível. O trabalho dele ajudou a formar o ouvido de muita gente, trazendo sofisticação, groove, uma base dançante e ao mesmo tempo uma música muito inteligente. O cara tem um repertório para ser descoberto e redescoberto ao longo dos anos. Eu tenho a impressão de que tudo que ele estiver preparando agora vem de um outro momento, com uma nova roupagem, novas referências e principalmente toda a experiência acumulada aí ao longo dessa trajetória, e é justamente isso que me deixa curioso. Valeu, Paulão, foi um espetáculo como sempre, muita novidade, muita história, muita música boa para descobrir. Um grande abraço, meu amigo. Queridos ouvintes, a gente se vê.
0: E terminamos assim o Dias Massas de hoje. Muito obrigado a você que ficou aí na audiência, por todo o Brasil, também exterior. Nosso muito obrigado de coração a você que continua com a gente aí, pegando as nossas dicas, as nossas referências e levando isso para todo mundo. Escreva pra gente através do nosso Instagram. Temos um Instagram ali. Você pode mandar o seu DM, claro, sua mensagem, dê sua opinião, coloque a sua música. Paulo, olha, queria aquele som assim assado. Vá lá no jazzmasters.oficial no Instagram, por que não? Temos também o nosso site jazzmasters.com.br. Então toda a nossa turma tá por aqui. Eu, DJ Model, Renata Porto, DJ Akin na sua Rhythm Audio Produções, cada dia mais pulsante, e Marco Crosseira, além de DJ Aramar, que está por aqui também, editando as nossas edições diárias por todo o Brasil. Semana que vem a gente volta para muito mais. Um grande abraço e até lá.
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6: As fábricas resolveram recentemente inventar moda com o pneu sobressalente, a título de aumentar o espaço no porta-malas, mas cá pra nós eu acho que elas estão reduzindo o seu próprio custo. E a primeira opção foi substituir a roda original por uma fininha estreitinha que parece de motocicleta, que eles chamam só de step de emergência, e com velocidade máxima limitada a 80 km por hora. Depois inventaram o pneu Run Flat, que roda mesmo murcho e já não tem step nenhum. E também o kit de reparo para que o próprio dono possa reparar o furo do pneu. Porém, muito cuidado com essas duas últimas opções, pois elas funcionam com um furo no pneu, não com cratera asfáltica que rasga o pneu, não permite que o carro ande nem com run flat e nem com kit de reparo nenhum. Sabe qual é a única solução? Chamar o reboque.
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2: 9:32.
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2: 10 horas. 107 FM, sua música, seu estilo. 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
2: 10:29.
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2: 10:58. 107 FM, sua música, seu estilo. 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
1: A cantora Elis Regina passou como um furacão pela música popular brasileira entre a década de 60 e o início da década de 80, quando morreu precocemente aos 36 anos. Ela vendeu 4 milhões de discos em 18 anos de

cantantes, cantoras e intérpretes brasileiras. Mas você sabia que por duas vezes Elis Regina desistiu de desenvolver sua carreira internacional na Europa por saudades do Brasil? Pois é, ela se dizia uma cantora eminentemente brasileira. Talvez por isso ela gravaria em 1970.

final do período ditatorial e representa a população que, mesmo oprimida, ainda conseguia manter o bom humor e a esperança.

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1: Meia-noite.

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0: 18:32.
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0: 33. 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

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Agora 2h30. Estamos de volta para mais uma edição do Jazz Masters, edição diária, né? Que a gente pega uma das músicas que tocamos no programa semanal e trazemos por aqui. E essa aqui, inclusive, encerrou o programa da semana, Chave de Ouro, Shapeshifters, os caras que redefiniram House Music há mais de 20 anos, uniram-se aqui à voz lendária de Kimberly Davis, que já cantou ao lado de Chic, Miley Rogers, e nesta música tem aqueles arranjos impecáveis, a participação de Ian Berger. Olha, músicos incríveis para uma celebração da vida, da alegria de compartilhar. Cada batida que a gente vai ouvir agora para aumentar o volume. Shapeshifters com Kimberly Davis e Ian Berger. 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

0: 10:30.
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0: 4:31.
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0: 5:31.
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3: 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Estamos de volta para mais uma edição do Jazz Masters, edição diária, né?

Shapeshifters, os caras que redefiniram House Music há mais de 20 anos, uniram-se aqui à voz lendária de Kimberly Davis, que já cantou ao lado de Chic, Nile Rodgers, e nesta música tem aqueles arranjos impecáveis, a participação de Ian Berger. Olha, músicos incríveis para uma celebração da vida, da alegria de compartilhar. Cada batida que a gente vai ouvir agora para aumentar o volume. Shapeshifters com Kimberly Davis e Ian Berger. 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
1: 6:02.
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0: 6:31.
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1: 6:58. 107 FM, sua música, seu estilo, apoio cultural.
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4: Dente na vida de Maria, a mulher de mulher toda de Deus. Ela é sinal da igreja na qual o Senhor fez, faz e fará inúmeras maravilhas, pois ele é santo e sua misericórdia se estende todos os seus. Vivenciando este mês vocacional, rezamos por todos os religiosos e as religiosas que se consagram a Cristo na radicalidade da missão batismal. Que o Senhor suscite mais vocações à vida religiosa consagrada. Cantemos.

0: com São Sebastião, caminhamos
1: ao encontro do Redentor.
0: Alegria, estamos celebrando a nossa Eucaristia. Hoje, três momentos bonitos na nossa Eucaristia. Estamos encerrando a Semana da Família. Hoje, a festa da Assunção de Nossa Senhora. Hoje também é o domingo do dízimo. Então, aqui está o cartaz do dízimo. Sejamos dizimistas, sinal da nossa gratidão com o nosso Deus. Em nome do Pai, e do Filho, e do Espírito Santo. Que a graça de nosso Senhor Jesus Cristo, o amor do Pai e a comunhão do Espírito Santo esteja convosco.
1: Bendito seja Deus que nos reuniu no amor de Cristo.
0: Senhor, tende piedade de nós.
1: Senhor, tende piedade de nós.
0: Cristo, tende piedade de nós.
1: Cristo, tende piedade de nós.
0: Senhor, tende piedade de nós.
1: Senhor, tende piedade de nós.
0: Deus rico em misericórdia, tenha compaixão de cada um de nós, perdoa nossas culpas, nossos pecados e nos conduza todos à vida eterna.
1: Amém.
0: E na alegria do amor, na alegria do perdão, na alegria do nosso Deus, cantem para o nosso glória, o nosso hino de louvor.

0: seu coração, diga a sua intenção, porque você reza nessa Eucaristia. Rezemos por vocês que nos acompanham pela Rádio Educadora, possa sentir nossas orações, o nosso abraço. Estamos celebrando hoje, sétimo dia, Maria Terezinha da Cruz, todos os nomes colocados, depositados na caixa de oração, de modo especial, as famílias da nossa paróquia, hoje encerrando a Semana da Família. Oremos. Deus eterno e misericordioso, que levardes a glória do céu em corpo e alma a Imaculada Virgem Maria, mãe do vosso Filho, dai-nos viver sempre atentos às coisas do alto, para merecermos participar de sua glória. Por nosso Senhor Jesus Cristo, vosso Filho, que é Deus conosco e reina, na unidade do Espírito Santo, por todo o século dos séculos.
1: Amém.

Leitura do livro do Apocalipse de São João. Abriu-se o templo de Deus que está no céu, e apareceu no templo a Arca da Aliança. Então apareceu no céu um grande sinal: uma mulher vestida de sol, tendo a lua debaixo dos pés, e sobre a cabeça uma coroa de 12 estrelas. Então apareceu no céu outro sinal: um grande dragão cor de fogo, tinha 7 cabeças e 10 chifres, e sobre as cabeças 7 coroas. Com a cauda varria a terça parte das estrelas do céu, atirando-as sobre a terra. O dragão parou diante da mulher que estava para dar à luz, pronto para devorar seu filho logo que nascesse. Ela deu à luz um filho homem, que veio para governar todas as nações com cetro de ferro. Mas o filho foi levado para junto de Deus e do seu trono. A mulher fugiu para o deserto, onde Deus lhe tinha preparado um lugar. Ouvi então uma voz forte no céu proclamando: agora realizou-se a salvação, a força e a realeza do nosso Deus e o poder do seu Cristo. Palavra do Senhor.

0: Leitura da primeira carta de São Paulo aos Coríntios. Irmãos, Cristo ressuscitou dos mortos como primícias dos que morreram. Com efeito, por um homem veio a morte, e é também por um homem que vem a ressurreição dos mortos. E como em Adão todos morrem, assim também em Cristo todos reviverão. Porém, cada qual segundo uma ordem determinada. Em primeiro lugar, Cristo, como primícias. Depois, os que pertencem a Cristo por ocasião da sua vinda. A seguir, será o fim, quando ele entregar a realeza a Deus Pai, depois de destruir todo o principado e todo o poder e força. Pois é preciso que ele reine, até que todos os seus inimigos estejam debaixo de seus pés. O último inimigo a ser destruído é a morte. Com efeito, Deus pôs tudo debaixo de seus pés. Palavra do Senhor.
1: Graças a Deus.

0: O Senhor esteja convosco.
1: Ele está no meio de nós.
0: Proclamação da Boa Nova de Jesus Cristo segundo São Lucas.
1: Glória a vós, Senhor.
0: Naqueles dias, Maria partiu para a região montanhosa, dirigindo-se apressadamente a uma cidade da Judéia. Entrou na casa de Zacarias e cumprimentou Isabel. Quando Isabel ouviu a saudação de Maria, a criança pulou no seu ventre. Isabel ficou cheia do Espírito Santo e com um grande grito exclamou: bendita és tu entre as mulheres e bendito é o fruto do teu ventre. Como posso merecer que a mãe do meu Senhor me venha visitar? Logo que a tua saudação chegou aos meus ouvidos, a criança pulou de alegria no meu ventre. Bem-aventurada aquela que acreditou, porque será cumprido o que o Senhor lhe prometeu. Então Maria disse: a minha alma engrandece o Senhor, e o meu espírito se alegra em Deus meu Salvador, porque olhou para a humildade de sua serva. Doravante todas as gerações me chamarão bem-aventurada, porque o Todo-Poderoso fez grandes coisas em meu favor. O seu nome é santo, e sua misericórdia se estende de geração em geração a todos que respeitam. E ele mostrou a força de seu braço, dispersou o soberbo de coração, derrubou do trono os poderosos e elevou os humildes. Encheu de bem os famintos e despediu os ricos de mãos vazias. Socorreu Israel, seu servo, lembrando-se de sua misericórdia, conforme prometeram nossos pais, em favor de Abraão e de sua descendência para sempre. Maria ficou 3 meses com Isabel e depois voltou para casa. Palavra da salvação.
1: Glória a vós, Senhor.
0: Uma salva de palma à palavra de Deus que acabamos de proclamar.

0: Feliz aquela que acreditou, diz o Evangelho de hoje, São Lucas, contemplando e olhando para Maria, olhando para Nossa Senhora. Feliz aquela que acreditou. Hoje celebramos uma grande festa, a festa da Assunção de Nossa Senhora. Ou seja, Maria foi assumida totalmente por Deus. Toda de Deus, tão humana. Vamos repetir? Toda de Deus, tão humana. Mais uma vez? Toda de Deus, tão humana. Este é o nosso caminho. Esse é o nosso destino. Nós somos todos de Deus. Mas, esse mas que é uma beleza, mas para nós realmente sermos totalmente de Deus, nós temos que ser humano. Ou seja, nós temos que cada dia na nossa vida ir melhorando. Cada dia da nossa vida buscando o melhor de nós. Cada dia da nossa vida, nós íamos olhando para o nosso coração, percebendo as nossas fragilidades, as nossas dificuldades, aquilo que às vezes a gente não consegue realizar ou vivenciar com mais alegria, e ir tocando nessas coisas para que a gente possa ir humanizando. Essa é a missão nossa, essa é a missão do cristão. A missão do cristão é humanizar-se. O que é humanizar-se? Tornar-se todo de Deus. Tornar-se todo de Deus. Humanizar-se é ser uma pessoa melhor. E Maria realizou tudo isso na sua vida porque ela acreditou. Ela acolheu a mensagem do anjo, ela deu o seu sim, e nesse seu sim, Maria foi aquela que acolheu a grande revelação do nosso Deus. Maria foi aquela encarregada, Maria foi aquela que, na sua missão de vida, ela trouxe para nós o rosto de Deus. Onde que está o rosto de Deus? No seu filho Jesus. Quer conhecer Deus? Ninguém viu Deus, ninguém vê Deus. Quer conhecer Deus? Abra os evangelhos, leia a história de Jesus, conheça Jesus, viva Jesus. É aí que nós vamos estar conhecendo Deus. E Maria acreditou nessa promessa, Maria contribuiu para que a revelação, o modo de Deus de estar no meio de nós, pudesse ser concretizado. E porque ela acreditou, Maria foi aquela toda assumida por Deus, a festa da Assunção. Maria, ela é elevada aos céus. Tudo aquilo de bonito na vida de Maria, que foi realizado e foi concretizado, na nossa vida também será concretizado. Repito mais uma vez, mas é necessário e é preciso esse nosso processo de procurarmos no dia a dia, cada vez mais, sermos pessoas melhores. Talvez uma grande dificuldade nossa de caminhar ao encontro com Deus é que nós ficamos espiritualizando demais as vidas, espiritualizando demais a nossa relação com Deus. Esquecemos do essencial, que é apenas olhar para Jesus e fazer aquilo que Jesus pede, fazer aquilo que Jesus exige de cada um de nós para o caminho da salvação. Ou seja, mostrar o nosso rosto, mostrar o melhor de nós para as pessoas que nós vamos encontrando pelo caminho. E Maria acolheu tudo isso no seu seio, no seu ser, quando ela deu o seu sim e mostrou e trouxe para nós a presença amorosa de Jesus. Então, meus irmãos e minhas irmãs, essa festa de hoje é grande, muito bonita. E porque Maria acreditou, ela teve a liberdade de realizar o seu grande cântico, o cântico do Magnífica. A minha alma engrandece o Senhor, a minha alma louva o Senhor, porque Ele fez maravilhas em mim. Mas mais do que fazer maravilhas em mim, Ele fez maravilhas na vida de outras pessoas. De outras pessoas. E Maria canta de modo bonito, ela derrubou os poderosos e exaltou os humildes. Nós vivemos numa cultura onde a gente, sem perceber, fica cada vez mais alimentando os poderosos, e os humildes que caminham do nosso lado, nós viramos, nós olhamos, nós não queremos ver. Nós somos marianos demais, mas esquecemos de ser Maria. Nós gostamos de Nossa Senhora, mas esquecemos de viver Nossa Senhora. Pegue depois esse cântico, reze esse cântico, você vai ver como que Maria nos ensina a ser ela mesmo, e como que Maria nos ensina a perceber o que que Deus quer de nós, o que que Jesus quer de cada um de nós. O canto do Magnífica é essa perfeição, essa alegria, essa grande ação de graça de Maria, dizendo: eu acreditei e por isso o Senhor fez maravilhas no meu coração. Mas não fez maravilha só para mim, e fez maravilha de modo especial para os mais simples, para os mais humildes. E ela viu isso, e porque ela viu isso, ela abraçou o nosso Deus. Repito mais uma vez, e nós muitas vezes somos tentados a não olhar para os mais humildes, os mais simples, e ficamos olhando para os poderosos. Esquecemos de fazer o caminho de Jesus. Eis que Maria canta no seu Magnífica, eis que ela pede a cada um de nós. E hoje estamos encerrando a Semana da Família. Como foi bom a Semana da Família aqui na paróquia. É, quem não veio perdeu. Os casais se reconciliaram, os casais renovaram a aliança do amor, os casais renovaram a aliança matrimonial, os casais viveram a alegria da seresta, da dança, da festa, os casais viveram o que é ser família, o que é ser bênção, o que é ser alegria. Ou seja, a Semana da Família, ela faz com que cada família possa dizer assim para si mesma: a melhor família é a minha. Qual que é a melhor família? Tá vendo como é que vocês não acreditam na sua família? Qual que é a melhor família? Qual que é a melhor família? Agora com força, qual que é a melhor família? A sua família. Estamos terminando a Semana da Família. Não esqueça disso. A melhor família é a sua. Não fiquemos comparando a nossa família com as outras famílias, porque é na sua família que o Senhor te colocou para você viver a santidade, a bênção, o encontro com Deus. É lá, na sua família, que está o melhor de você. É lá, na sua família, que também está as grandes dificuldades que você vive. Mas é lá, na sua família, que o Senhor repousa o seu coração. Então, meus irmãos e minhas irmãs, terminando, encerrando a Semana da Família, que você possa sentir-se uma pessoa abençoada, que você possa sentir que a sua família é abençoada, que você possa fazer como Maria, acreditar e abraçar a presença amorosa do nosso Deus. Amém? Então, de pé, professemos a nossa fé. Creio em Deus Pai,
1: Criador do céu e da terra. Creio em Jesus Cristo, seu único Filho, Senhor, que foi concebido pelo poder do Espírito Santo, nasceu da Virgem Maria, padeceu sob Pôncio Pilatos, foi crucificado, morto e sepultado, desceu à mansão dos mortos, ressuscitou ao terceiro dia, subiu aos céus, está sentado à direita de Deus Pai Todo-Poderoso, de onde há de vir a julgar os vivos e os mortos. Creio no Espírito Santo, na Santa Igreja Católica, na comunhão dos santos, na remissão dos pecados, na ressurreição da carne, na vida eterna. Amém.
0: Irmãos e irmãs, sabendo que felizes são aqueles que ouvem a palavra de Deus e as põem em prática, apresentemos ao Pai as nossas preces, rezando:
1: estendei sobre nós a vossa misericórdia, Senhor. Recordai de vossa Igreja, Senhor, para que, preenchida do Espírito Santo, seja dócil na escuta da palavra e fecunda no alegre anúncio do Evangelho, nós vos pedimos.
0: Estendei sobre nós a vossa misericórdia, Senhor.
1: Recordai, Papa Leão, todos os pastores da Igreja, para que, pelo testemunho da
2: sejam sinais de credibilidade e de luz para os homens
1: e para as mulheres do nosso tempo, nós vos pedimos.
3: Estendei sobre nós a vossa misericórdia, Senhor.
1: Recordai de todos os religiosos e religiosas da Igreja, para que sua presença no mundo seja um refrigério, um pleno alento por meio da vida fraterna, do compromisso fiel e da viva alegria, nós vos pedimos.
0: Estendei sobre nós a vossa misericórdia, Senhor.
1: Recordai dos irmãos que sofrem com a morte de seus entes queridos, dos que estão enfermos e dos que estão à margem da sociedade, para que encontrem apoio na comunidade e obtenham do Espírito Consolador a paz de coração, nós vos pedimos.
0: Estendei sobre nós a vossa misericórdia. Todo mundo levantando as mãos, levante sua mão. Quem não levantou ainda levanta, tem gente que não levantou. Você levantou porque você é dizimista. Ser dizimista é compromisso do cristão. Então seja dizimista aqui na nossa paróquia e rezemos a oração, a sua oração, a oração de que você é dizimista. Rezemos: recebei, Senhor, o meu dízimo.
1: Ele não é a esmola, porque não
0: pois mendigo, não é uma simples contribuição, porque não precisais desta. Esta oferta, Senhor, representa o meu reconhecimento, a minha gratidão e o meu amor por tudo que me desses. É a minha partilha com quem tem menos. É o meu esforço para o sustento da comunidade. Pois se tenho, é porque vós me destes. Amém. Cantemos apresentando o altar do Senhor, as ofertas, as oferendas do nosso coração.

0: irmãos e irmãs, para que nosso sacrifício seja aceito por Deus, Pai todo misericordioso.
1: Receba, o Senhor, por tuas mãos este sacrifício, para a glória do seu nome, para o nosso bem e de toda a Santa Igreja.
0: Suba até vós, Senhor, a oferenda da nossa devoção. E pela intercessão da Santíssima Virgem Maria, elevada ao céu, nossos corações inflamados por vosso amor, se orientem continuamente para vós, por Cristo nosso Senhor.
1: Amém.
0: O Senhor esteja convosco.
1: Ele está no meio de nós.
0: Corações ao alto.
1: Nossos corações estão em Deus.
0: Demos graças ao Senhor nosso Deus.
1: É o nosso dever e a nossa salvação.
0: Na verdade, é digno e justo, é nosso dever de salvação dar-vos graças sempre em todo lugar, Senhor Pai Santo, Deus Eterno e Todo-Poderoso, por Cristo Senhor nosso. Hoje a Virgem Maria, Mãe de Deus, foi elevada ao céu, sinal de inabalável esperança e consolo para o povo peregrino. Ela é primícia e imagem da igreja chamada a glória, pois não quisestes que sofresse a corrupção do sepulcro, aquela que gerou de modo inefável o vosso filho feito homem, autor de toda a vida. Por isso, unidos aos anjos, os louvamos cantando alegres a uma só voz.

0: Na verdade, vós sois santo, ó Deus do universo, e tudo que criaste proclama o vosso louvor, porque por Jesus Cristo, o vosso Filho, Senhor nosso, e pela força do Espírito Santo, dás vida e santidade a todas as coisas, e não cessar de reunir para vós um povo, que os ofereça em toda parte, do nascer ao pôr do sol, um sacrifício perfeito. Por isso, ó Pai, nós suplicamos, santificai pelo Espírito Santo as oferendas que vos apresentamos para serem consagradas, a fim que se tornem o corpo e o sangue de vosso Filho, nosso Senhor Jesus Cristo, que nos mandou celebrar estes mistérios.
1: Enviai o vosso Espírito Santo.
0: Na noite que se entregue, Jesus tomou o pão, pronunciou a bênção de graças, o partiu e o deu ao seu discípulo, dizendo: tomai, todos e comei, isso é meu corpo, que será entregue por vós. Do mesmo modo, ao fim da ceia, ele tomou o cálice em suas mãos, deu graças novamente e o deu ao seu discípulo, dizendo: tomai, todos e bebei, este é o cálice do meu sangue, o sangue da nova e eterna aliança, que será derramado por vós e por todos para a remissão dos pecados. Fazei isto em memória de mim. Mistério da fé.
1: Anunciamos, Senhor, a vossa morte e proclamamos a vossa ressurreição. Vinde, Senhor Jesus.
0: Celebrando agora o Pai, memorial da paixão redentora do vosso Filho, da sua gloriosa ressurreição e ascensão ao céu. E com esperança sua nova vinda, nós oferecemos ação de graça e sacrifício vivo e santo.
1: Aceitai, ó Senhor, a nossa oferta.
0: Olhai com bondade a oração da vossa igreja e reconhecendo o sacrifício que nos reconciliou convosco. E concedei que, alimentando-nos com o corpo e sangue do vosso Filho, repleto do Espírito Santo, nos tornemos em Cristo um só corpo e um só Espírito.
1: O Espírito nos una num só corpo.
0: Que o mesmo Espírito faça de nós

0: Eterna oferenda, para alcançarmos herança com vossos eleitos, a Santíssima Virgem Maria, Mãe de Deus, Mãe do Perpétuo Socorro, São José, seu esposo, vossos santos apóstolos, gloriosos mártires, todos os santos, Santo Afonso, São Geraldo, São Clemente, que nos seja interceder por nós na vossa presença.
1: Fazei de nós uma perfeita oferenda.
0: Nós suplicamos, Senhor, que sacrifique a nossa reconciliação e acenda a paz e a salvação ao mundo inteiro. Confirmai na fé e na caridade a vossa igreja que caminha nesse mundo, o vosso servo Papa Leão, os bispos do mundo inteiro, presbíteros, diáconos, os outros ministros e o povo por vós admito. E atendei propício às preces dessa família que unisse a vossa presença. Reconduzi a vós, ó Pai de misericórdia, todos os vossos filhos e filhas dispersos pelo mundo inteiro.
1: Lembrai-vos, ó Pai, da vossa igreja.
0: Acolhei com bondade no vosso reino os nossos irmãos e irmãs que partiram dessa vida. Sétimo dia, Maria Terezinha da Cruz. E todos que morreram na vossa amizade, unidos a ele, esperamos também nós saciarmos eternamente da vossa glória, por Cristo Senhor nosso, que por ele dais ao mundo todo bem e toda graça. E a ele toda a nossa glória, todo o nosso louvor. Por Cristo, com Cristo e em Cristo, a vós, Deus Pai Todo-Poderoso, na unidade do Espírito Santo, toda a honra e toda a glória, por todo o século do século.

0: Maria, aquela que cantou e nos ensina a cantar o Magnífica. Maria, que junto com os discípulos rezava e rezou sempre a oração que o seu filho nos ensinou. Nessa alegria da Assunção, rezemos todos. Pai nosso que estais nos céus, santificado seja o vosso nome. Venha a nós o vosso reino. Seja feita a vossa vontade, assim na terra como no céu.
1: O pão nosso de cada dia nos dai hoje.
0: Perdoai as nossas ofensas, assim como nós perdoamos a quem nos tem ofendido. E não deixeis cair em tentação, mas livrai-nos do mal. Livrai de todos os males, ó Pai, e dá-nos hoje a vossa paz. E ajudados pela vossa misericórdia, sejamos sempre livres do pecado, protegidos todos os perigos, enquanto aguardamos a feliz esperança e a vinda do nosso Salvador Jesus Cristo.
2: Reino, poder e a glória para sempre.
0: Senhor Jesus Cristo, disseste aos vossos apóstolos: eu vos deixo a paz, eu vos dou a minha paz. Não leio nossos pecados, mas a fé que anima a vossa igreja. Dai-nos, segundo o vosso desejo, a paz e a unidade. Vós que sois Deus, com o Pai e o Espírito Santo.
2: Amém.
0: A paz do Senhor esteja sempre convosco.
3: O amor de Cristo nos uniu.

0: eu sou o caminho, sou a verdade, sou a vida. Feliz é você que percorre este caminho, feliz é você que abraça essa verdade, feliz é você que vive essa vida. Em Jesus, o Cordeiro de Deus, aquele que tira o pecado do mundo. Que o corpo de Cristo nos guarde para a vida eterna.
1: Amém.

0: Jesus, manso e humilde coração,
1: fazei o nosso coração semelhante ao vosso.
0: Jesus, Maria e José,
1: a nossa família vossa é.
0: Enviai, Senhor, operários para a vossa messe.
1: Pois a messe é grande, Senhor, e os operários são poucos.
0: Ó Maria concebida sem pecado,
1: rogai por nós que recorremos a vós.
0: Oremos. Senhor, que nos alimentaste com o sacramento da salvação, concedei-nos que, pela intercessão da Virgem Maria elevada ao céu, sejamos conduzidos à glória da ressurreição. Por Cristo nosso Senhor.
1: Amém.
0: Ave Maria, cheia de graça, o Senhor é convosco. Bendita sois vós entre as mulheres, e bendito é o fruto do vosso ventre, Jesus.
1: Santa Maria, Mãe de Deus, rogai por nós, pecadores, agora e na hora de nossa morte. Amém.
0: Nossa Senhora do Perpétuo Socorro,
1: rogai por nós.
0: Mãe Aparecida,
1: rogai por nós.
0: Nossa Senhora da Assunção,
1: rogai por nós.
0: São José,
1: rogai por nós.
0: São Sebastião,
1: rogai por nós.
0: Santo Afonso e São Geraldo,
1: rogai por nós.
0: As crianças que estão na igreja, vem cá à frente, podemos assentar. Nossos avisos, lembrando, nós continuamos com a nossa campanha SOS com a Catedral, vai nos ajudando nessa campanha. Encontra-se lá na saída, na entrada principal, o livro do Padre Fagner, onde ele celebrou, fez o lançamento do livro Raízes da Fé, um livrinho muito bom que você pode estar adquirindo para você, dando de presente para alguém, fazendo a sua leitura desse nosso livrinho. Então, não deixe adquirir na saída o livrinho do Padre Fagner, Raízes da Fé. Então, adquire lá. Hoje, nós estamos distribuindo em todas as missas, ontem e hoje, também um envelope com o seguinte objetivo: a pintura da nossa matriz. A partir de amanhã, nós já vamos começar a mexer lá na matriz para nós colocarmos uma pintura nova. É só você sair daqui, você vai ver assim: Nossa Senhora, Padre Cláudio, como que essa igreja está feia, né? Do lado de fora. Também já foi pintada em 2011, então está pedindo uma nova pintura. Não vamos estar pintando. Você vai receber na saída um envelope e traga esse envelope carregado. Carregado. Se ele chegar vazio aqui, você vai ver. E outra coisa, se você pegar esse envelope e jogar na rua ou deixar no, lá onde não sei, você vai ver com o Padre Cláudio depois também. E tem que voltar para cá este envelope. E vamos pintar a nossa matriz. Já fechamos lá com o pessoal. E devagar nós vamos estar pintando a nossa matriz. Por quê que nós resolvemos fazer isso? Porque lá na Co-Catedral a gente está ainda olhando, verificando a questão dos vidros, que vidro é esse, que vidro é aquele, né? Porque é muito vidro que vai colocar e aqui tem muito calor e muito sol. Então tem que ser uma coisa que não vai fazer a catedral virar uma estufa depois, né? Então vira uma estufa depois e vai gastar muito mais com ar-condicionado, com não sei o quê, né? Do que com as coisas necessárias. Então, por isso que está fazendo esse grande estudo aí, mas a turma está trabalhando, estudando, né? E o que é da SOS com a catedral é de lá, a gente não mexe nada, fica tudo lá, é uma conta separada, né? Então, nos ajude com a pintura da matriz, você vai receber o envelope, volte com ele recheado de muita coisa boa para ser empregado na nossa pintura da matriz, que está precisando de ser pintada novamente. Mais algum aviso?
1: Sim, a paróquia São Sebastião recebe doações de roupas e itens em bom estado para o bazar. Sua doação ajuda famílias, apoia as ações da paróquia e contribui com o meio ambiente. Participe da ação Entre Amigos SOS Catedral. Por apenas R$5, você concorre a 5 prêmios. O sorteio acontecerá no dia 12 de outubro, logo após a missa, a solenidade de Nossa Senhora Aparecida. Aguardem, em breve a paróquia divulgará a venda dos kits. E a catequese matrimonial, as inscrições começaram no dia 3 e vão até o dia 23 de agosto na secretaria da paróquia. E a cantina, temos a cantina também. Logo após, não deixe de passar na cantina. Nós temos bolo de cenoura, cobertura de chocolate, bolo formigueiro, bolo comum, pastel de carne e queijo, queimadinha, café e refrigerante. Não deixe de passar lá logo após a missa.
0: Isso, amém. O padre Cláudio viu aqui, há muito tempo que o padre Cláudio não vê, o Getúlio com a sua esposa. O Getúlio voltou, ele apareceu. Tá aí o Getúlio, bem-vindo. Apareceu o Getúlio, tá aí no meio de nós novamente. Aqui estão nossas crianças, vamos cantar para as crianças, vamos lá?

0: abençoai seus pãezinhos que cada criança irá receber, e suas casas nunca falte o pão, a saúde, a paz e a bênção. Abençoai e santificai, em nome do Pai e do Filho e do Espírito Santo. Amém. Cada criança pode pegar o seu pãezinho e descer bem devagar. Santo anjo do Senhor,
1: meu zeloso guardador,
0: se a ti me confiou a piedade divina, sempre me rege, me guarde, me governe, me ilumine. Amém. Então vamos lá para a cantina após a bênção e sinta a alegria de uma boa e santa, abençoada semana na sua família, na sua casa, no seu coração. A nossa proteção está no nome do Senhor. O Senhor esteja convosco. A bênção do Deus Todo-Poderoso, Pai, o Filho e o Espírito Santo. Amém. Ide em paz, que o Senhor vos acompanhe. Graças a Deus.

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0: 8:33.
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3: 9-2.
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1: 9:30.
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1: 10:26.
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3: No Vale do Aço, 11:01.
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0: 11:32.
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1: 11:58.
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0: 11:28.
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2: 12:59.
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Olá, ouvinte da 107. Excelente tarde para você, maravilhoso final de semana. Estamos chegando para duas seleções, olha, de arrepiar. Por quê? O Dose Dupla dessa semana traz uma banda maravilhosa na sua sessão internacional e um artista fenomenal na sua sessão nacional. Hoje nós vamos homenagear nada mais nada menos no Dose Dupla, sua música, seu estilo, aqui na 107 FM, uma das maiores bandas de pop anglo australiana, formada na Austrália em 1958 pelos irmãos ingleses. Olha só, porque eles nasceram na ilha de Manchester, mas a banda foi criada na Austrália. Mas que confusão é essa? Gente, não vou nem tentar explicar. Vamos ouvir Bee Gees.

Diz fizeram sucesso desde 1966 até o início da década de 2010 e figuram entre os maiores vendedores de disco de todos os tempos. Passaram por diversos ritmos musicais, como rock psicodélico, balada, country rock. Mas, gente, aqui pra nós, né? Com aproximadamente 220 milhões de discos vendidos, Bee Gees é sensacional. Vamos acompanhar.

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1: 1:31.
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8: Bidis foi trilha sonora do filme Dos Embalos de Sábado à Noite, título no Brasil, ou Febre de Sábado à Noite, título em Portugal e demais países. A trilha sonora mais vendida de todos os tempos, Bidis conquistou um público de diversas idades. As faixas etárias, elas são de quem tem 10 anos, com um ritmo alucinante do Bidis, com quem tem 90 anos, do ritmo calmo.

1946 a 1957, nascimento e iniciação do mundo da música. O grupo, formado por três irmãos, filhos de dois músicos e duas crianças, primeiro casal, teve uma filha, nascida em 12 de janeiro de 1945 em Manchester. Depois a família mudou-se para a Ilha de Man. Lá nasceram os três integrantes do grupo e em 1 de setembro de 46 até 22 de dezembro de 49, todos os filhos já haviam nascido. A família viveu em Douglas até 1955, quando voltaram para Manchester, vivendo na localidade. Em 1956, os pais descobriram o talento musical dos filhos. E aí, o talento musical dos filhos simplesmente gerou uma das maiores bandas de todos os tempos do mundo, com três. É um trio? Sim, é um trio. Porém, um trio maravilhoso. Vamos ouvir mais um pouco de Bee Gees aqui do Dose Dupla.

0: 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Eu quero mandar um abraço especial para o meu amigo Jair Luciano, que certamente está curtindo, acompanhando a 107 neste final de semana, porque Bee Gees é, sem sombra de dúvidas, uma das maiores bandas, e o Jair sabe disso. E a você que é fã do Bee Gees, discografia, grandes Grammys conquistados em 77, 78, 79, 80, ganhou Latino também em 2003, prêmio em 2004, em 2015, em 1997, honra ao mérito, em 2007. Bee Gees já fizeram algumas investidas como um filme, desde 67 atuando, tiveram participações especiais. A página do Bee Gees no Brasil bomba na internet. Muito bacana mesmo. Só pra gente encerrar mais um pouquinho de Bee Gees, e daqui a pouco eu volto já com Gonzaguinha, outro artista gigante, aqui no Dose Dupla deste final de semana.
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3: No Vale do Aço, 2 horas.
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4: De volta com a sequência musical da 107 FM, sua música, seu estilo, Dose Dupla deste final de semana. Homenageamos no nosso primeiro bloco, na primeira hora do Dose Dupla, Bee Gees. Agora eu vou falar de Luiz Gonzaga do Nascimento Júnior. Quando eu soltar a minha voz, por favor, entenda. É apenas o meu jeito de viver e de cantar. Eis aqui uma pessoa se entregando. Peito aberto, vou sangrando. São as lutas dessa nossa vida que eu estou contando. Gente, não é possível passar por essa música e não se emocionar. Essa letra sangrando de Gonzaguinha, de quem eu vou falar aqui, tô quebrando o protocolo, e será a primeira música que a gente vai ouvir, música sangrando, é absurdamente maravilhosa e tem um dos trechos mais lindos, na minha opinião. Veja o brilho nos meus olhos e o tremor nas minhas mãos, o meu corpo tão suado, transbordando toda a raça e emoção. E se eu chorar e o sal molhar o meu sorriso. Gente, isso é de uma primazia, é de uma essência, é de uma musicalidade, é de uma inspiração divina transcendental nesse tempo de luz em nossas vidas. Por isso, Gonzaguinha, vamos ouvir a primeira, Sangrando, aqui na 107.
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Zayn era filho registrado, mas não biológico, do cantor compositor pernambucano Luiz Gonzaga e de Odaleia Guedes dos Santos, cantora do dance em Brasil. Compôs a sua primeira canção Lembranças da Primavera aos 14 anos em 1961. Com 16 anos foi morar no bairro de Cocotá, na Ilha do Governador, com o pai para estudar. Mais tarde estudou economia na Universidade Cândido Mendes. Na casa do psiquiatra Aloísio Porto Carreiro, conheceu e se tornou amigo de Ivan Lins, Raí, outro grande gênio também da música popular brasileira. Gonzaguinha, o nosso homenageado de hoje aqui no Dose Dupla da 107 FM.

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2: 2:29.
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10: Gonzaguinha, o começo da abertura política na segunda metade de 1970 começou a modificar o discurso e a compor canções de tom mais aprazível para o público. E com isso explode o coração, espere por mim morena, grito de alerta, eu apenas quero que você soubesse, caminhos do coração, enfim, são grandes músicas de Gonzaguinha, grandes composições. Suas composições foram gravadas por muitos intérpretes da MPB, Gal Costa, Maria Bethânia, Zizi Posse, Simone, Alcione, Elis Regina, Fagner, Joana, dentre outros. Vamos acompanhar mais um pouco de Gonzaguinha aqui no Dose Dupla deste final de semana.

Em 1975, dispensou os empresários, tornou-se um artista independente, o que fez fundar em 1986 o selo Moleque, pelo qual chegou a gravar dois trabalhos. Nos últimos 12 anos de vida, Gonzaguinha viveu em Belo Horizonte com a segunda mulher, Louise Margarete Alelete, e com ela ele teve a filha caçula, Mariana. Gonzaguinha, o nosso grande homenageado do Dose Dupla deste final de semana. Vamos ouvir mais um pouco.

Portanto, Gonzaguinha, grande Gonzaguinha, Luiz Gonzaga do Nascimento Júnior, nasceu no dia 22 de setembro de 1945 no Rio de Janeiro e morreu no dia 29 de abril de 1991, aos 45 anos. E assim a gente encerra a homenagem a Gonzaguinha, ao Dose Dupla deste final de semana. Agradeço a você, ouvinte, pelo carinho, agradeço você, ouvinte, pela nossa recepção. E com produção e edição de Edmar Pereira, apresentação Matheus Cabral, este foi mais um Dose Dupla pela 107 FM, sua música, seu estilo.

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1: No Vale do Aço, 3 horas.
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Estamos de volta para mais uma edição do Jazz Masters, edição diária, né? Que a gente pega uma das músicas que tocamos no programa semanal e trazemos por aqui. E essa aqui, inclusive, encerrou o programa da semana, Chave de Ouro, Shapeshifters, os caras que redefiniram House Music há mais de 20 anos, uniram-se aqui à voz lendária de Kimberly Davis, que já cantou ao lado de Chic, Nile Rodgers, e nesta música tem aqueles arranjos impecáveis, a participação de Ian Berger. Olha, músicos incríveis para uma celebração da vida, da alegria de compartilhar. Cada batida que a gente vai ouvir agora para aumentar o volume. Shapeshifters com Kimberly Davis e Ian Berger. 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
3: 4 horas.
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0: 4:33.
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1: 4:57.
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0: 5:31.
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1: 6:58. 107 FM, sua música, seu estilo, apoio cultural.
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0: 7:33.
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1: 8 e 8. 107 FM, sua música, seu estilo, apoio cultural.
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6: No ano passado, em fevereiro de 2025, a gente recebeu aqui no Trip FM um ator novo, um jovem ator, que àquela altura já tinha uma história de sucesso, né? Uma história e tanto, aliás, para contar. Tô falando do nosso convidado Christian Malheiros. Ele tinha 25 anos na época, no ano passado. Uma carreira que começou ainda moleque, na Baixada Santista. Tava vivendo o auge do sucesso da série Sintonia, que naquele momento já estava na sua quinta e última temporada. A série foi um mega sucesso, ela foi concebida pelo Condzilla. Depois se juntaram outros autores e tal, e falava basicamente de um trio de figuras da periferia aqui de São Paulo, né? Dois meninos e uma menina, e tratava de toda a trajetória deles. Um acabou no tráfico, que era o personagem Nando, do Christian Malheiros, e os outros dois tiveram destinos diferentes. Um virou rapper e cantor, etc. A menina foi pro lado da religião, enfim. Uma série muito interessante, fez muito, muito sucesso, especialmente com a um recorte mais jovem aí do público, mas também com todo tipo de gente que aprecia uma coisa verdadeira, bem brasileira, falando sobre as entranhas do país, né? Então a gente chamou aqui em fevereiro de 2025 o Christian Malheiros para falar um pouco da história dele, não só do sucesso dessa série, né, que estava terminando naquele momento, mas sobre a infância dele na cidade de São Vicente, né, na Baixada Santista, sobre a mãe dele que criou 6 filhos praticamente sozinha. A descoberta do teatro, né, que ele fez, que foi muito importante, que virou a vida dele. A mudança para São Paulo, a fama que veio meio de repente, né? E claro, sobre esse personagem, o Nando, né? O personagem que acompanhou a vida dele por tantos anos, né? Que de uma certa forma cresceu junto com ele diante dos olhos dos espectadores. Naquele papo, o Christian falou até de um mini luto que ele estava sentindo pelo fim da série Sintonia. Só que essa despedida não foi exatamente uma despedida. O personagem Nando tá de volta agora. O Netflix resolveu investir numa espécie de spin-off, como eles chamam, né? Um filme baseado na série, chamado Nando Entre Dois Mundos. Esse filme foi lançado essa semana na Netflix e conta a história do personagem, né? Do personagem do Christian, 5 anos depois do final da série, dando um novo desfecho, aí um novo rumo para essa história. Bom, obviamente a gente achou que era um ótimo momento para reencontrar com o Christian Malheiros, até porque é curioso olhar para aqueles primeiros episódios de Sintonia para o ator que está aqui hoje, né? O tempo passou na história, mas passou também no rosto, no corpo, na cabeça, nos sentimentos, na maturidade, na atuação daquela turma que começou a série muito jovem, eles tinham 17 anos, algo por aí, e hoje já são figuras adultas, né? Bom, exatamente por isso tudo, o Trip FM dessa semana vai recuperar um pouco daquela conversa de fevereiro de 2025 e uma nova conversa que a gente teve agora com o Christian Malheiros sobre esse reencontro dele com o personagem Nando, com todo o elenco, nesse novo filme que foi lançado esses dias. Ele vai falar sobre as amizades feitas durante essa experiência profissional, a relação dele hoje com a Baixada Santista, com o lugar de origem dele. E claro, uma pergunta inevitável para quem ficou tantos anos ligado a um personagem. E agora, para onde vai o ator, né, o Christian Malheiros, depois desse filme? É isso, vamos lá, aumenta o volume, pode ir abrindo a cabeça, porque o Triple FM está começando com o ator Christian Malheiros. Christian, é um prazer, cara, poder falar com você, te conhecer. Eu tava confessando aqui para você, né, que eu fui um fã tardio do Sintonia. Certamente o seu trabalho de maior exposição, apesar de você ter outros muito interessantes também, né? Sócrates, por exemplo, um filmaço. Mas eu demorei para sintonizar no Sintonia e agora estou bem ligado, cara, assisti já praticamente tudo. Eu estou na metade da quinta e última temporada, né? Realmente um trabalho muito, muito interessante que eu estou até me chicoteando aqui por ter demorado para me ligar, né? Quer dizer, um trabalho muito legal em que você vê mesmo um retrato de um recorte do Brasil que você não via muito antes dessa série, né? E uma das coisas legais é que ela já tem mais de 5 anos, né? Então você vê a evolução, inclusive física, né? Dos atores e atrizes, a mudança, né? Vocês começaram muito novinhos, né? Agora já estão... Você tá com 25, né? Quer dizer, a galera começou ali com 19, 20 e tal, e você vê uma evolução, uma mudança até física, né? Mas, cara, antes da gente começar a falar da tua carreira mesmo, do Sintonia, me conta um pouco, cara, onde é exatamente que você nasceu, que ambiente, né? Que tipo de família, que tipo de situação social, econômica? Me fala um pouquinho da chegada do Christian ao planeta.
4: Nossa... Foi uma chegada muito bonita que eu tava lá. Eu sou da periferia de São Vicente, na Baixada. E, enfim, ali a gente é tudo muito integrado, né? Eu já morei em outra cidade da região, em Santos e tudo, porque a vida ali, né? Meus pais eram imigrantes, né? Emigrantes nordestinos e vieram para São Paulo para tentar a vida. Eles chegaram também nessa região da Baixada Santista, onde ali era tudo mato, literalmente, e construíram ali uma vida juntos. Meu pai saiu de casa, eu era muito pequeno, então minha mãe criou a gente muito, muito nova e muito e sozinha, sem auxílio, sem nada. Então, a gente era... A criação foi muito baseada no irmão, o mais velho cuida do mais novo, que cuida do mais novo, que cuida do mais novo. É isso que acontece na periferia, porque minha mãe tinha que sair para trabalhar, ela trabalhava em 2 empregos, então foi uma criação muito assim, né, de ter o irmão mais velho como uma referência de autoridade dentro de casa, porque a minha mãe estava na rua buscando pão, mas é aquilo, se eu não obedecesse quando minha mãe chegasse, também era madeira, era surra, né? Então a gente teve uma criação muito rígida, né? Minha mãe, que é do interior da Bahia, uma criação muito rígida, de respeito, de caráter, que é coisa que eu levo assim pro resto da minha vida. E logo após isso, eu, na escola pública, eu tive contato com teatro, num projeto chamado Mais Educação, e lá eu descobri minha vocação para ser ator, né? Foi quando eu comecei a fazer teatro, eu falei, nossa, eu quero isso aqui pra minha vida. Então foi uma infância muito humilde, mas muito feliz, cara. Muito feliz, eu brincava na rua, tinha amigos, a gente vivia aquela coisa de porta em porta, vai na casa de um, na casa do outro. Então foi uma infância assim que eu tenho boas recordações, muito difícil. A casa enchia quando chovia, né, tinha que tirar água com balde dentro de casa. Mas eu fui muito feliz, assim, eu fui uma criança de verdade, né? Não como hoje que a gente vê que as crianças, né, não... por conta da tecnologia, acabam não brincando, não conhecendo o mundo lá fora, e hoje ainda mais, está muito mais perigoso do que naquela época, mas eu sou sortudo, eu fui uma criança muito feliz.
6: Christian, vamos fazer uma pausa para ouvir música? A gente vai começar com o Serge Gainsbourg, um dos grandes talentos da música francesa, um cara bastante controvertido na época e tal, com a musa, a deusa Jane Birkin, que virou nome de bolsa depois, mas muito antes de virar nome de bolsa. era uma das atrizes, uma das beldades, uma das musas mais desejadas, incensadas do mundo nessa época, nos 60, 70. A gente vai de Jetem, que tá na trilha do Ainda Estou Aqui. Tinha lá uma coisa também, era Jetem Moi Non Plus, né, entre parênteses, mas é uma música que na época era considerada uma coisa super erótica, meio proibida, não deixavam as crianças ouvirem, mas hoje a gente olha e é só uma música romântica, meio sexy. Vamos ver esse som e a gente já volta com o nosso querido Christian Malheiros, hoje com a gente aqui no Trip FM.

0: Você ligou o rádio agora, esse é o Trip FM. Hoje conversando com o grande ator Christian Malheiros. Ele é o Nando, o traficante da série Sintonia. Ele fez várias outras outros trabalhos importantes. Christian Malheiros com a gente hoje aqui no Trip FM. Christian, me lembro quando eu conversei com o Condzilla aqui, que é teu parceiro, né? Da mesma região de, de São Paulo, né? Do litoral. Ele é mais da periferia do Guarujá, né? Mas ele me falando, cara, que ele foi criado também, acho que por uma mãe solo, né? Que, e ele falou, se eu não me engano, cara, ele usou aquela expressão que a gente usa, né? Que falou, minha mãe trabalhava em casa de família, né?
1: Isso.
0: Como se as casas de todo mundo, né, não fossem de família. E tem essa expressão que, na verdade, quer dizer casa de rico, né? Casa de quem tem alguma grana que pode contratar um serviço de uma outra pessoa, né?
1: Uhum.
0: O que a sua mãe fazia? Porque, pô, imagino, cara, o que é uma mulher sozinha, com pouca grana, cuidar de 6 crianças, né? O que a sua mãe fazia exatamente? Como é que era pra você ver ela saindo, ver ela ralando tanto, né? Por mais que você tenha me contado que foi uma infância feliz, enfim, com acesso a lazer e tudo. Como é que era essa parte, cara? E também a ideia, o fato de não ter tido uma presença da figura paterna ali, né? Conta se, como é que isso, você acha que isso te afetou?
1: Cara, a minha mãe, ela era, como diz o Conrad, trabalhava em casa de família. Mas a minha mãe, ela era doméstica, trabalhava em duas casas, né? Então, ela, segunda-feira ela estava no serviço, na terça-feira ela ia para outra casa, quinta-feira ia para outra, tinha esse rodízio, né? E domingo, a minha mãe, ela ficava de folga, e é quando ela... A gente era todo pequeno, então minha mãe arrumava a casa, lavava roupa e ia pra igreja à noite. Aí todo mundo ia pra igreja à noite. Então tem essa influência da igreja evangélica muito forte também na nossa criação. Ter essa coisa da figura materna, né? A minha mãe, eu acho que hoje ela é muito, eu enxergo ela como essa pessoa guerreira, essa pessoa que estava lá. A minha mãe, ela esteve presente o quanto que ela pôde. Na realidade, claro que quando a gente é pequeno a gente não entende muito, né? Você vai lá no Dia das Mães, as mães estavam lá, minha mãe não podia estar, porque estava trabalhando, tinha alguma coisa na escola, era um irmão que ia, porque minha mãe estava trabalhando. Então tinha um pouco essa frustração, né? Quando a gente é pequeno, de olha, minha mãe não esteve, minha mãe não pôde estar. O Dia dos Pais já não tinha pai, né? E no Dia das Mães também não tinha mãe. Então tinha um pouco dessa frustração. Mas eu sempre tive uma admiração tão grande pela minha mãe que, para mim, nunca foi algo que me gerou uma revolta, me gerou um sentimento ruim. Sempre aquela chateação, mas, poxa, mas a minha mãe, ela tá trabalhando porque ela quer. Porque minha mãe, ela sempre... minha mãe nunca foi muito lúdica nas coisas, né? A começar porque a gente tinha... Era Natal, Ano Novo. Por exemplo, vamos lá, Natal. Minha mãe comprava roupa para todo mundo. Quando dava, ela comprava um presentinho. Minha mãe não falava, era o Papai Noel. Minha mãe falava, não, Papai Noel sou eu, tá? Fui lá, comprei, parcelei em 12 vezes, por isso você tá vestindo essa roupa aí. Na Páscoa, quando a gente não ganhava ovo de Páscoa, né? Porque minha mãe não tinha condição de dar para 6 ovos de Páscoa, comprava, sei lá, uma barrinha de chocolate e um bis. Não foi o coelhinho da Páscoa, fui eu que fui lá, que eu trabalho todo santo dia pra você. Não existe o coelhinho da Páscoa. O coelhinho da Páscoa sou eu, tua mãe que sai pra trabalhar. Então minha mãe sempre foi uma coisa meio que assim, estou saindo pra trabalhar. Então a gente sabia que era esse compromisso que ela tinha de colocar comida dentro de casa. Então não tinha muito essa revolta da minha mãe. E essa figura paterna, na realidade, que não esteve presente na minha casa, pra mim, eu acho que... eu sempre... fez falta, mas eu fui forjado numa educação de mulheres, e isso eu sou muito grato. Eu fui forjado num lugar onde as mulheres, elas sempre me educaram para saber como tratar bem uma mulher, para saber como, não só de relacionamento, mas no social, para saber o valor de uma mulher, para saber que a mulher é muito mais forte do que o homem, né? Que a mulher faz o serviço da rua, trabalha na rua, faz serviço de casa, trabalha 3, 4, 5 vezes mais do que um homem. Então, isso eu sou muito grato, porque foi nesse lugar que eu tenho 4 mulheres como irmãs e a minha mãe, né? Aí tem o meu irmão, que só tem eu e meu irmão de homem. Então, ser educado no lar de mulheres me fez, assim, eu tinha que ter o fazer lavar louça, eu tinha que limpar. Não existia essa coisa de isso é de mulher, isso é de homem. Todo mundo tinha que fazer tudo, era o trabalho de todo mundo. Então isso me forjou para entender muitas coisas da vida.
0: Agora, você já contou pra gente que ela era uma pessoa rígida, né? Acho que tinha que ser, inclusive, porque, pô, pra tocar esse bonde dela aí, né? Uhum. Não dava pra vacilar, né? Tinha que ser bem disciplinada, né? E disciplinar as crianças. Eu imagino, cara, como é que a cabeça dela girou, né? Quando ela viu que você, com 9 anos, foi atrás de um curso de iniciação ao teatro, né? Um negócio que até hoje, por incrível que pareça, tem um certo preconceito, né? Das pessoas acharem que não é um trabalho sério, né? Que isso evidentemente está mudando, e no passado, se uma criança fosse atrás de ser artista, acho que ela era presa, né? Uhum. Me conta um pouco, cara, desse movimento. Primeiro, essa tua iniciativa de ir atrás disso. Segundo, a reação da sua mãe, das suas irmãs, da sua família.
1: Cara, a minha mãe, ainda bem que você falou, a gente nasceu na região da Baixada Santista, e lá você tinha que escolher, ou você ia trabalhar na indústria em Cubatão, ou você vai trabalhar no Porto de Santos. Você tem que se capacitar para um dos dois. Não existia muito essa coisa da faculdade, de fazer a faculdade, você tem que fazer a faculdade. Não tinha muito essa cultura, né? Até porque era até uma região ali que que foi povoada por nordestinos, imigrantes, pessoas que vieram tentar oportunidade. Então tinha essa coisa de trabalhar e ajudar dentro de casa. Então eu comecei a fazer teatro escondido da minha mãe. Eu tinha 9 anos, abri um curso de teatro na escola. Eu nunca tive essa coisa, quero ser ator, é o sonho da minha vida, meu sonho. Tem muita gente que fala, nossa, era meu sonho desde criança. Não, meu não foi. Eu descobri que eu gostava disso, né? E se tornou meu sonho. Então eu era um aluno muito proativo, dentro de sala de aula, abri esse curso de teatro e um curso de dança, eu me inscrevi nos dois, levei uma galera junto comigo. E aí eu falsifiquei a assinatura da minha mãe na carta de autorização e levei para a escola e comecei a fazer teatro. Então, aí até a princípio, como eu era muito estudioso, a minha mãe, ela não assimilou. Eu estava indo para a escola toda terça e quinta tarde, né? E, enfim, achou que era alguma coisa da escola e tudo mais e tal. E aí foi quando ela me perguntou, o que você faz toda terça e quinta tarde na escola? Eu falei, mãe, eu estudo. Ela, ah, tudo bem. E minha mãe era bem assim, sabe aquelas mães que, ó, te pego na curva, não vai ser agora, mas te pego na curva. Então a minha mãe, teve um dia que ela apareceu na escola à tarde, e no horário que minha mãe trabalha, imagina, que por filho a minha mãe, ela faz tudo, né? Ela falta no serviço, para resolver, ela falta no serviço. E ela faltou nesse dia, e foi na escola, eu tava fazendo aula, e ela apareceu na porta, e eu me tremi de medo, e ela falou, não, professora, eu só queria saber se meu filho tava aqui mesmo. E ela pegou e voltou para casa. Nesse dia, aquele dia que a gente não volta para casa, né? É aquele dia que a gente vai para casa de um, vai para casa do outro, faz de tudo para não chegar em casa, porque se chegar em casa vai apanhar. Então eu peguei e falei, não, não tinha como escapar. Fui para casa, já preparando o couro para levar a surra. Aí quando eu cheguei em casa, a minha mãe só virou para mim e falou, você quer jantar? Aí ali eu entendi que para ela tava tudo bem eu fazer teatro. Mas a coisa foi evoluindo, né? Eu falei que queria isso pra minha vida, um tempo depois e tudo. Então a minha mãe, ela nunca me barrou, mas ela sempre demonstrou uma preocupação de falar, meu filho, do que você vai viver?
0: Genial, Cristian. Vamos fazer mais uma música aqui? Essa é do Erasmo Carlos. Figuraça, né? Um grande talento da música brasileira também, da Jovem Guarda, e depois na fase mais recente fazendo coisas brilhantes, né? Vamos ouvir essa música e a gente já volta com o Cristian Malheiros hoje aqui com a gente no Trip FM.

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5: Estamos de volta, esse é o Trip FM. Hoje conversando com o filho da periferia de São Vicente, litoral de São Paulo, grande ator Christian Malheiros, o Nando de Sintonia. Christian, não precisa ser um gênio para saber que o Sintonia é algo muito forte na tua história, na tua carreira, né? Ele é o personagem, Nando, acompanhou você por anos, né? Desde muito jovem até agora. Inclusive os seus colegas também de série, né? Os outros atores e atrizes também. Vários começaram moleques, né? Novinhos, 17 anos, por aí. E hoje são adultos. Como é que é olhar para essas imagens antigas e ver o tempo passando, né, no rosto, no corpo, no jeito de atuar, na maturidade, no jeito de olhar? O que você me diz sobre a passagem do tempo vista nessa tela grande, né?
6: Eu acho algo muito bonito, é um processo muito bonito, mas ao mesmo tempo é um processo estranho, porque ao mesmo tempo que eu tô vendo o amadurecimento, o crescimento do Nando em tela, eu também tô vendo o meu Christian, né? Meu corpo mudou, minha voz mudou, o entendimento mudou sobre muitas coisas e a maturidade, ela tá chegando, né? Eu tô mais maduro do que quando eu comecei essa série. Então, ver tudo isso mudando, também tô vendo eu, além do Nando. E é uma sensação estranhamente maravilhosa, porque eu começo a enxergar hoje as marcas que eu carrego e elas estão aqui e tem muita história que já passou. Muita história que elas carregam que já passou. E eu sou muito feliz por essas histórias, porque isso compõe quem eu sou hoje como artista, como ser humano, como homem, como pessoa que vive em sociedade, que é um futuro melhor, né? Então é um registro do tempo que o cinema fez, que hoje pra mim é um presente poder assistir.
5: Christian, quando a gente conversou pela primeira vez, você citou uma espécie de mini luto que você estava sentindo pelo fim da série Sintonia. Agora é muito legal, né? Você reencontrou o personagem Nando no filme Nando Entre Dois Mundos 5 anos depois, né, na história. Quer dizer, passou esse tempo na narrativa. Como é que foi voltar para esse personagem, né? Você já estava se despedindo, já tinha entendido que tinha terminado. De repente, literalmente, volta o filme, né? O que você me conta?
6: Reencontrar esse personagem depois de ter começado, né, essa despedida, depois de ter tido na minha cabeça que era uma despedida de verdade na quinta temporada, foi maravilhoso, porque ele sempre vem me desafiando muito. Eu nunca trabalho com um personagem que já é conhecido do público, eu sempre tenho

0: vida, né? Que todo mundo tem. Então eu pude trazer isso pro Nando, que é uma coisa que eu ainda não tenho, mas ele já tem. Porque o tempo passou, né? As coisas mudaram. E os desafios hoje são outros.
1: Genial, cara. Quando a gente conversou da outra vez, você me disse que tinha medo do sucesso do Nando te colocar numa caixinha, né? Te prender num lugar. Passado esse fenômeno todo do Sintonia, como é que a tua carreira evoluiu, né? Agora você está retomando o personagem. Queria que você falasse das outras coisas, né? O quanto esse sucesso do Sintonia abriu as portas que você imaginava, ou não, né? Você ainda tem uma briga para mostrar outros lados os seus como ator, você ainda precisa batalhar para mostrar outros âmbitos da sua forma de atuar, né? Tem projetos novos, por exemplo, diferentes desses? Me conta aí sobre a tua carreira para além de Sintonia e de Nando.
0: Cara, os estereótipos, eles sempre vão estar aí, né? A gente sempre tem que lutar contra eles. E eu tenho me dado muito bem com isso. Eu tenho tido boas escolhas como artista e bons convites também. Eu acho que de uma certa forma eu consegui sair um pouco desse lugar de estereótipo e também mostrar que eu posso fazer muitas outras coisas. Então, tenho tido muito orgulho do caminho que eu tô trilhando até aqui, das histórias que eu tô contando. Tenho alguns projetos muito interessantes vindo aí. Eu tenho o meu novo filme, o Justino, que é a história de um ex-pastor de uma igreja evangélica que conta o seu relato após sair da igreja. É um filme que vai estrear no Festival de Gramado. Tive experiências incríveis. Eu fiz sessão de terapia, um personagem incrível. Fiz a série do Ayrton Senna, o filme Biônico, Sete Prisioneiros. Eu tenho uma filmografia que eu acho muito bonita e de histórias muito interessantes. E agora, esse personagem novo, que é o Justino, vem aí também para entrar nesse rol de orgulhos que eu tenho aí na minha carreira. E também devo estrear um outro filme agora, que é Assalto à Brasileira, ainda no final desse ano, que é um true crime real, né? Que aconteceu em Londrina, que foi o maior assalto a banco que aconteceu no Brasil com reféns. Então, tem muita coisa boa vindo por aí. Então, são três estreias marcantes no cinema brasileiro. E também tem o meu mais novo filme que eu vou começar a rodar com o Sérgio Rezende, que se chama O Faraó dos Bitcoins, né? E conta a história do Glideson. Enfim, não vou dar muitos detalhes porque essa história todo mundo conhece, então já a gente vai poder estar conferindo por aí.
1: Cristiano, de novo, me referindo aqui ao nosso primeiro papo, na época você fez questão de dizer que o Nando nunca poderia ser simplesmente o bandido, né? Aquela coisa caracterizada de uma forma meio maniqueísta, né? Ele tem família, tem medo, tem afeto, tem sentimentos, contradições, inclusive, né? Agora que o personagem tem uma filha adolescente que está no centro da história, como é que você passa a ver, né? Você passou a enxergar ou julgar esse personagem de uma outra maneira quando ele amadurece?
0: Não, eu não julgo nenhum tipo de personagem que eu faço, muito pelo contrário. Eu tento enxergá-lo na sua mais pura essência. E com Nando, que é o personagem que me acompanha há muito mais tempo, né? Desde os meus 19 anos, não seria diferente. Então, isso para mim é sempre um lugar de... Porque a trajetória do Nando, ela é marcada por vários fatos, grandes fatos que acontecem e que mudam muito a percepção dele sobre as coisas. E esse caso da filha é uma coisa que é um divisor de águas, né? A filha já é uma adolescente, a comunicação que ele tinha com ela já não é mais a mesma, ela já não acredita mais naquele pai que era o pai herói, já é um pai onde ela consegue enxergar que tem falhas, que é ausente. Isso faz com que ele tenha que entender qual caminho ele vai ter que escolher. Então, eu acho que isso trouxe muito mais camadas, eu acho que isso aproxima muito mais do público, eu acho que isso trouxe uma sensibilidade para ele e uma humanidade para ele que eu acho que ninguém tinha enxergado ainda. É esse cara que ele quer ser pai, e muitas vezes ele não sabe como ser pai, mas ele tá tentando ser um pai, da forma dele. E em algum momento ele encontra essa forma de ser pai, e é isso que é importante.

0: é que essas interferências chegam e ele trabalha com o material que ele tem. É, então julgar nunca, mas enxergar o lugar que ele está, enxergar onde ele pode ir. Isso é maravilhoso. É, ele teve uma oportunidade e ele abraçou essa oportunidade.
1: Cristiano, sua origem é na Baixada Santista, né? Você nasceu em São Vicente, cresceu ali, São Vicente, Santos. Você contou, primeira vez que a gente conversou, você contou uma história muito forte sobre São Vicente, a sua mãe, sua infância e tal. Hoje, com essa vida tão diferente, né, que você, vamos dizer, tá vivendo, uma carreira que te levou para tudo quanto é lugar, o quanto você ainda está ligado à sua terra de origem, a Santos, a Baixada Santista? E o que, que te faz voltar para lá?
0: Olha, a minha ligação com a Baixada, ela é muito forte, porque além de eu ter nascido e crescido lá, eu ainda tenho uma parcela muito grande da minha família que vive lá. E isso, para mim, é um alívio, porque poder ter o privilégio de poder voltar desse lugar que eu amo tanto é maravilhoso. Porque, de uma certa forma, eu consigo resgatar algumas memórias do passado, eu consigo lembrar um pouco de quem eu sou ainda, lá no fundo, lembrar um pouco da minha trajetória, rever pessoas que eu amo muito, que eu não consigo mais ter a rotina de vê-las diariamente, amigos, vizinhos, me atualizar das fofocas, né? Porque isso é importante, e contar outras fofocas também. Então esse processo para mim é maravilhoso, porque eu consigo ter contato com as minhas raízes. Quando eu tô num momento fragilizado, eu volto pra Baixada e sou acolhido, sou bem cuidado e reúno energias para voltar com tudo. Então eu sou do mundo, eu vou para muito lugar. O cinema me levou a lugares onde eu nem imaginei que eu poderia ir, mas quando eu puder voltar pro lugarzinho de onde eu saí, essa oportunidade eu nunca vou deixar passar. Então toda vez que tem uma brecha, eu sempre vou voltar pra Baixada pra recarregar as energias e falar com os amigos e receber um pouco de amor também.
1: Boa, Cristian. Ó, agora a gente separou mais uma música aqui, que é do Tim Maia, que é quase um padroeiro aqui do programa. A gente fala que tem dois padroeiros aqui, Tim Maia e Jimi Hendrix. Essa chama-se A Festa do Santo Reis, com o genial Tim Maia. Vamos lá.

0: Tripe FM, hoje conversando com mais um grande talento, né, desse hall de grandes atores e atrizes que o Brasil produz. Esse cara tem 25 anos, é um ator talentosíssimo, Christian Malheiros, com a gente hoje aqui. Cara, tem um outro aspecto legal, né? Isso é uma coisa que todo ator e atriz, de alguma maneira, vivem, né? Que é assim, as pessoas pensam que você é o personagem e tal. Você já contou isso de, às vezes, ser parado na rua, né? E, enfim, as pessoas te tratarem como se fosse o Nando, né? Me fala um pouco sobre isso, mas principalmente, cara, nessa fase... Na verdade, assim, quando você veio para São Paulo, né, você veio assim meio na raça, né, cara? Não tinha nada muito preparado, não tinha grana. E eu já vi você falando sobre isso, né? Me conta um pouco dessa vinda para São Paulo, né? O que você imaginava, o que você encontrou. E depois dessa loucura, né, cara? Foi bem rápido, você ainda tem 25, né? Você é muito novo. E o Sintonia estourou de largada, né? Assim, então, sei lá, com 19, 20 anos, você, de um cara completamente desconhecido em São Paulo, você virou uma figura famosa e referência para a periferia, até para preso hoje em dia, né? Para a galera que está lá no tal do sistema. Me conta um pouco, cara, dessa chegada em São Paulo e dessa transição meio rápida, assim, instantânea, para uma certa fama.
1: Eu costumo dizer que, assim, eu comecei teatro muito novo e eu me formei em teatro na Baixada, então... Chegou um momento ali que eu fiz tudo que eu poderia fazer, de cursos e tudo mais e tal. E eu vendi água na praia para complementar, para conseguir pagar o teatro, para conseguir, né, ter a passagem, alimentação, para conseguir estudar teatro. Chegou no momento que eu falei bem assim: olha, eu quero viver fazendo isso da minha vida, mas não pode ser aqui, porque aqui eu não vou conseguir. E aí eu peguei e falei: não, vou para São Paulo. Juntei uma grana e fui para São Paulo. Tem anjos que me acolheram aqui em São Paulo, inicialmente. E nisso eu já tinha 7 anos de teatro, né? Então eu já estava ali tentando uma luz ao sol, mesmo muito novo, mas já estava ali tentando fazer alguma coisa. Estava tentando ali mostrar o meu talento e tudo mais. Cheguei em São Paulo e comecei a trabalhar em teatro. Varria palco, descarregava caminhão, tudo que tivesse para fazer em teatro eu fazia. E aí foi quando começou esses testes pra série. Aí fizemos a série estourou, tudo bonitinho, né? E aí eu comecei a dar creque na cabeça, né? Porque eu comecei a falar: meu pai amado, até ontem eu saía na rua, eu fazia as coisas tão legal, ia no mercado, era bom, ia na feira. Hoje eu não consigo sair na calçada do meu prédio, que o povo já me reconhece, já quer foto, já vira uma confusão. Isso deu um creque na minha cabeça, porque do nada eu não conseguia fazer mais as coisas que eu fazia antes. Aí eu falei: nossa, isso tá errado, não é possível, tá estranho isso. Eu comecei a achar meio estranho, comecei a não gostar da coisa, porque eu falei: gente, o reconhecimento é isso? É você não poder ir num shopping tomar um café? É você não poder ir numa praça conversar com um amigo e às vezes a pessoa quer desabafar com você... E de 5 em 5 minutos vem alguém pedindo uma foto. Então, assim, eu não lidei, não consegui lidar muito bem com isso no começo, assim, sabe? Porque, de uma certa forma, as pessoas têm uma ideia de que, estourei na série, eu tô rico. Não, eu não tava rico naquela época. Então, eu ainda tinha que andar de metrô, eu ainda tinha que andar de ônibus, mas eu não tinha paz pra andar no ônibus. Eu entrava no metrô, era uma confusão. Então, eu não podia fazer as coisas, eu não podia andar de metrô, mas eu também não tinha dinheiro para pegar Uber ou táxi. Entendeu? Isso começou a dar um creque na minha cabeça. E aí foi quando eu comecei a espanar. Aí depois eu comecei a entender, a aceitar as pessoas, o carinho, o público, como que isso afeta, de entender o meu papel, né, como inspiração para quebrada, para periferia, né?
0: Cara, você usou uma expressão que eu acho que foi meio ato falho, mas eu não era rico naquela época, né? Eu não vou te perguntar se você tá rico agora, mas eu acho que é legal falar um pouco sobre isso, né? Como é que é a parte, vamos dizer assim, de negócio, de parte financeira de uma carreira como essa, né? De alguém que sai do zero, né? Como você falou, pô, de um curso ali, de preparação, mas pô, começa cedo, né? Quer dizer, faz uma base teórica da profissão. Depois vem assim, pô, tava vendendo água na praia, daí vem pra fazer bico e tentar sorte em São Paulo. de repente engata, né, cara? Já que a gente falou, você falou do sonho e a série Sintonia muito sobre isso, né? Sobre a ascensão social, sobre a conquista de um espaço, né?
1: Uhum.
0: Como é que tá pra você hoje, cara? Você conseguiu, pô, ter uma grana, ter uma tranquilidade, uma paz no sentido material?
1: Cara, e isso é pra gente, principalmente pra quem é de periferia, né? Pra quem tem mãe nordestina, é uma coisa que é assim, você tem que construir seu teto, você tem que ter seu carro. Basicamente é isso. Basicamente isso é uma demonstração de que você tá tranquilo na vida. O resto é lucro, né? Digamos assim, pela visão da... Porque essa coisa da casa é muito importante, ter a sua casa própria, de você... Eu venho com essa ideia, eu venho com isso na cabeça da minha mãe, você tem que ter seu teto, você tem que ter o seu lugar para cair duro, né? Quando eu disse, enfim, eu cresci ouvindo isso, né? É, não existe esse papo de, ai, vai morar de aluguel e bota dinheiro para investir. Isso para mim é balela dentro da minha realidade, porque para a gente que vem da periferia, morar de aluguel é desesperador, né? Porque é uma coisa de que você está construindo o quê, né? Então eu venho dessa realidade. Então, e a carreira é uma carreira de altos e baixos. Então uma hora você está trabalhando, outra hora você não está. Então, às vezes você pega um trabalho muito bom, mas você fica 6 meses sem trabalhar. Então, você tem que fazer aquela conta para daqui 6 meses, caso você não arrume outro trabalho.
0: Genial. Cara, nesse nosso papo inicial, original, você terminava falando da despedida de Sintonia, né? Então, vamos perguntar de novo. Agora acabou mesmo? Você acha que pode ter uma sequência, pode ter um novo filme? E, independente de ter ou não, o que você gostaria que ficasse do Nando quando as pessoas olharem para esse personagem, sei lá, daqui a 10, 15 anos? O que você queria deixar com esse personagem?
2: Sim, gente, acabou. Infelizmente, acabou. A gente quis, com esse filme, trazer um presente para os fãs de Sintonia. As pessoas, os fãs de um Brasil inteiro que nos acompanharam até aqui, com muito amor e muito carinho, que fizeram que essa série ela fosse grande e que ela fosse arrebatadora. A gente ganhou o coração do Brasil, de milhões de brasileiros que esperavam a cada temporada, todos os anos, e torcendo cada vez mais para o meu personagem e para os outros personagens também, pro sucesso da série. E esse sucesso resultou nesse presente, que é o spin-off, que encerra aí todo um universo, toda uma era do universo Sintonia. Então, é a nossa forma de dizer muito obrigado. A gente amou estar com vocês até aqui. E o que eu espero que as pessoas enxerguem nesse personagem daqui a 10 anos, o crime ele não compensa de forma alguma, e que as pessoas elas sempre podem e devem e precisam ter a oportunidade de recomeçar novamente, de ter uma segunda chance. É isso. Nem tudo tá perdido. E nem todo mundo tá perdido, tá? Obrigado.
0: Cristiano, brigadíssimo aí, cara. Foi um prazer te conhecer. Parabéns pela tua trajetória. Nem deu pra falar de tantos trabalhos legais que você fez, além do Sintonia. Sintonia meio que ocupa um espaço grande mesmo, mas
1: é.
0: Acho que o importante é falar sobre. É que a gente conseguiu falar sobre você, né, cara? Sobre a sua pessoa, o seu jeito, a sua forma de estar no mundo. Isso é muito o que a gente procura fazer aqui no Trip FM. Então foi um enorme prazer te conhecer, parabéns, cara. Como eu te falei, virei fã, aliás, virei fã junto com meu filho de 14 anos, a gente assiste junto, se um começa, o outro fica bravo, se um começa sem chamar o outro, fica bravo. Então é um trabalho realmente de altíssimo nível, né? Parabéns pra todos, pro Johnny, diretor, pro Condzilla, pra Gulani, pra todo mundo que se envolveu. Tem a Los Bragas ali no início também, eu acho, né?
1: Sim, gente, sim. É tudo